e deixando as coisas que ficaram para trás. Eu prossigo em direção ao alvo.